0: Einstein incendiou. As canções sertanejas encantaram e o bloco foi de tirar o fôlego. Entretanto, chegou uma hora de dar um descanso rápido. Fique por aí, porque o próximo segmento está carregado com hits incríveis para você se divertir cantando e dançando. Eu sou Paulinho Maciel. Volto já com novas emoções diretamente do Pistaneja, o lugar que todo o Brasil ama.
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0: 9 e 5.
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2: O tempo voou e estamos de volta no Pista Sertaneja, prontinho para os maiores sucessos. Chegou o momento daquela pausa rápida, apenas para recarregar as energias. Permaneça conosco que já voltamos com muito mais sucessos no Pistaneja, a queridinha do Brasil.
3: Ai, moleque, isso aqui tem serinho de sucesso, eu tô achando.
4: Gustavo Murilo e Guilherme Benuto.
5: Aqui dá aula, viu, amigo?
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1: A temperatura subiu na pista, os hits continuam e o sentimento já envolveu a todos. Chegou o momento de uma pausa breve, apenas para recarregar as baterias. Permaneça aí, porque já já a Pistaneja retorna com mais sucessos. A pista que todo o Brasil adora.
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2: Nove e vinte.
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4: Intervalo concluído. E agora vamos encerrar com chave de ouro nossa festa sertaneja. Vai começar o desfile de sucessos atuais e lembre-se, o ponto alto está sempre no final. Os últimos hits estão a caminho. E você já sabe, o melhor está reservado para o e você, sempre junto de nós, cantando e vibrando na pista que o Brasil mais ama. Está quase na hora de curtir as músicas que encerram essa edição em grande estilo. Aqui é o Paulinho Machel, convidamos você para permanecer comigo até o final, pois está começando o último bloco do Pistaneja, a festa sertaneja eterna.

0: Rádio A Noite na Pista. Cada melodia nos emocionou profundamente. Cada coro foi acompanhado com entusiasmo e a atmosfera sertaneja dominou completamente. O nosso muito obrigado vai para você que cantou, dançou, celebrou conosco aí do outro lado. A sua presença é o que dá força à nossa pista. Você faz parte desse evento festivo, mas como tudo que é bom dura pouco, nos despedimos agora, mas já com saudade da próxima vez. O ritmo sertanejo não cessa e a emoção segue viva. E o palco está sempre pronto para mais hits.
1: Eu, Paulinho Maciel, tive o prazer de estar à frente de mais um programa na pista da sua sintonia. Nos vemos na próxima edição do Pistaneja. Que a música sempre acompanhe você.
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3: 6 horas.
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15: Olá, minha gente bonita do interior do Brasil. Você está na sintonia do Pinhão Neja com Luiz Henrique Pelícia. O programa sertanejo que acelera o pulsar do seu coração. Aqui o estilo autêntico encontra o ritmo vibrante do sertanejo universitário. Melodias para energizar a vida, seja na atividade diária, dirigindo ou descansando em casa. Revivendo lembranças, trazendo sorrisos e confortando a alma. Em cada acorde, uma mistura de sentimentos e companheirismo se faz presente. Então não solte, porque o Pioneja está apenas iniciando. E vamos para um som que você gosta.

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1: Poxa, pessoal, como essa viola já derramou melodia até agora. Uma parada breve e o caipirão volta já. É o momento de acertar o chapéu e tomar aquele fôlego. Fique por aqui, que ainda temos muito mais sucessos pra tocar. Preparada já está a sanfona. E o violão, ele já está louco pra soar mais uma vez. Cada faixa meticulosamente selecionada pra emocionar e encher seus momentos e alegria. A harmonia está tão perfeita que fica difícil nos separarmos. Em breve, o Pioneja retorna com muito mais moda de qualidade pra você.
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1: 6:19.
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3: Voltamos com tudo e o Peão Neja segue com os sucessos do sertanejo universitário. Se você ama mover-se ao som da música, cantar com tudo e viver cada batida. Vibração total com o sertanejo universitário, pura alegria que envolve a todos. Aqui cada ritmo é um convite para se levantar e celebrar. Caso haja pessoas ao seu redor, traga-as para participar com a gente aqui da roda. Se estiver sozinho, eleve o som e sinta a música te envolver. É com tocar da primeira nota que a diversão realmente começa. No Peão Neja, o novo sucesso musical está prestes a chegar.

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1: Pablo. Vitor Fernandes. Que música linda, hein? Essa é demais.

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0: O sertanejo universitário está a todo vapor hoje no Pioneja. Não tem como ficar parado com essas músicas envolventes. É a trilha sonora perfeita para uma noite de dança, canto e diversão descompromissada. Mas vejam, vamos entrar em um breve recesso. É tempo de pausar e se equipar para os futuros sucessos que virão. Não pense que acabou, a festa está ficando ainda mais quente. Permaneça sintonizado sem desviar, nem por um momento. O Pioneja está de volta em instantes, trazendo mais da música que você adora.
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2: 6:35.
0: 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O Pioneja retorna trazendo o sertanejo universitário que agita a galera. Aqui a batida anima. Aqui a batida anima. Aqui a batida anima, o estilo atrai e a energia jamais acaba. Aos amantes da dança, preparem-se porque o som está chegando fervendo. Prepare-se para sorrir amplamente, participar com palmas e cantar em uníssono. O Pioneja continua com tudo e a próxima música já está pronta para ser tocada.

rapaz, essa bateu bonito no peito e ó, tem muita música boa, o clima continua lá em cima. A música seguinte é uma daquelas faixas que mantém todo mundo em movimento.

0: acontecendo hoje aqui no Pioneja. Cada faixa é um novo pico de animação, do jeito que agrada o público. Vamos interromper rapidinho, só uma pausa curta e já voltamos. Pause um instante para respirar e armar-se para o próximo bloco que chega detonando. Daqui a pouco, mais sertanejo universitário no retorno de O Pioneja pra você.
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2: 6:51.
0: 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O Peão Neja retorna com o ambiente de balada sertaneja que todos amam. Imagina o ambiente com a pista cheia, as luzes coloridas piscando e a galera toda cantando em coro. Agora no ar uma canção que deixa até os mais quietos com vontade de dançar. Sinta a batida, liberte-se e aproveite-o agora. Mantenha-se ligado, Peão Neja só está começando a esquentar.

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1: E moda boa é essa, viu? Toca bem no fundo do peito. E nessa mesma vibe, vamos seguindo firme, porque já tem moda boa pra acompanharmos cantando.
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1: Estamos curtindo um ambiente festivo sensacional aqui no Pioneja. Com cada nova canção, a festa só melhora. Vamos fazer um breve intervalo para tomar um ar. Aguarde só um instante que estou selecionando o próximo hit que vai animar a galera. Aguarde aí, o Pioneja está chegando com mais sucessos sertanejos.
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2: 77.
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4: Que estamos novamente com Peoneja. Voltamos no perfume da terra molhada e na melodia de uma viola bem tocada. No campo, na cidade, no sítio, na fazenda, é momento de deixar o sertão tocar no seu peito. A música agora carrega a energia do rodeio e o espírito da moda de viola. Serve para nos lembrar das tarefas diárias, da alegria das festividades rurais e dos abraços sinceros. Continue com a gente, pois a viola ainda tem muito para dizer.

0: moda sertaneja escutamos aqui no Pioneja, essas são as que levam a gente a fechar os olhos e se perder no sertão. Entretanto, vamos interromper brevemente enquanto preparamos o que vem a seguir. Ouviremos em breve um som que é um verdadeiro enlace de tradição e exuberância sertaneja. Permaneça aqui, porque já já o Pioneja volta pra você.
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2: 7:21.
0: 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Estamos de volta para encerrar o nosso Peão Neja com um final espetacular. Saudações a todos que estão conosco, seja na cidade, no campo, na fazenda ou viajando pelas estradas. Meu sincero agradecimento a todos que estão curtindo essa festa sertaneja conosco e que a emoção dessa última faixa alcance profundamente o seu coração. Não nos separemos até que o último acorde de hoje ressoe.

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0: Nossa, essa foi certeira, hein? E que não falte ânimo por aqui. A próxima também é daquelas que mantém todo mundo dançando.
1: Paulo e Natan, Zé Neto e Cristiano, a parceria tá fechada.

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1: Maxia, viu? Gregory Matheus.
0: Obrigado, irmão.
2: Deus abençoe. Assim concluímos mais uma edição do Pioneja. Minha gratidão imensa a cada um de vocês que estiveram ao meu lado. Eu, Caipirão Luiz Henrique Pelícia, agradeço demais. Nós juntos vivenciamos, cantarolamos a nossa música, a nossa canção, a nossa essência sertaneja. Mando um abraço carinhoso pra galera da cidade, dos sítios, das fazendas e pra quem está na lida no campo. Que cada lar, cada família e cada caminho trilhado seja abençoado por Deus. Prepare-se para mais uma rodada de excelentes músicas sertanejas e alegrias garantidas em nosso próximo encontro. Mantenha-se sintonizado, a programação da rádio continua firme, repleta de atrações para energizar o seu dia. Nos vemos na próxima, com a graça de Deus, se ele quiser.
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4: Ritmos. Meus queridos, estamos chegando. Sejam muito bem-vindos e bem-vindas à nossa Rádio Progresso.

só os sons mais queridos do momento. Também revisitamos alguns sons do passado, né? Aquela mistura do nacional, internacional e todos os estilos por aqui. Então, bora, meu povo! Pra começar, Gustavo Lima, esse som lançado em outubro de 2025 é a música Vagabundo, ao lado de Luiz Fonsi, a música que traz Gustavo interpretando versos em português e espanhol. Bora!

0: Lucas e Igor, encerrando essa sequência com Flash. Curtimos ainda Grupo Chocolate com Turma do Pagode, Blackpink e Gustavo Lima. Te encontro já já.
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3: 7h49.
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0: De volta pra te fazer companhia com Edi Brito e Samuel. Esse sucesso Romance Rosa do projeto Dois Diferentes. Vamos curtir então essa releitura de uma obra famosa do cantor dominicano Juan Luis Guerra. Agora trazendo aquele tempero caribenho para o público brasileiro.
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0: que sobrou das pequenas grandes coisas. Amigos, agora tem ele, Edu Ferreira, com o nosso Fatos e Boatos.
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2: 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Enquanto muita gente sofre para ir à academia uma vez na semana, o veterano da Segunda Guerra, Dave King, comemorou seus 100 anos fazendo um treino pesado de uma hora no Arizona. Frequentador da academia desde os 17 anos, o Vovô Fitness só aceitou comer o bolo de aniversário depois de puxar muito ferro e suar a camisa na bicicleta ergométrica. Ele revelou que o segredo da sua longevidade é se exercitar diariamente sem desculpas, além de seguir uma dieta certinha à base de ovos e bananas, sem encostar em álcool ou café. O idoso garantiu que está na sua melhor forma física e tem uma família gigante que já conta até com a tataraneta. Para completar, ele avisou que não pretende aposentar os halteres tão cedo, pois colocou como meta pessoal viver até os 132 anos só para bater o recorde mundial.

0: Pito e Romário com Não Namora, parceria pra lá de especial dos padrinhos Zé Neto e Cristiano. Essa música faz parte do DVD Por Vocês. Também curtimos Kaique e Felipe, Vitor Clay e Edi Brito e Samuel. E já já tem mais uma bela sequência de sons pra você.
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3: 8:03.
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0: Já estamos de volta no Ritmos agora com Paula Fernandes, Amar de Novo.
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0: 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Chegou essa?
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0: Wesley Safadão, Rosé com Bruno Mars e Paula Fernandes também fez parte dessa sequência maravilhosa. Um beijinho bem especial no seu coração, fim de semana lindo, lindo. Já, já, tem mais uma sequência de arrepiar.
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0: 8h15.
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0: Preparados para mais uma bela sequência de sucessos? Então no Ritmos vem chegando para você Simone Mendes e o sucesso de 2025 Me Ama ou Me Larga, a primeira faixa do DVD Cantando Sua História 2.

0: João Gomes com Pablo e o sucesso Vou Te Procurar e I Love You Baby, sucessaços pra você curtir aqui na nossa sequência especial de sons. Agora vem chegando Edu Ferreira com Fatos e Boatos.
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2: 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Uma influenciadora fitness australiana chamada Sarah Stevenson virou piada e foi apelidada de delirante na internet após tentar vender seu sofá usado por uma verdadeira fortuna. Ela anunciou a peça de grife rosa no Facebook Marketplace pela bagatela de 21,5 mil reais. A blogueira justificou o preço, dizendo que pagou o equivalente a 40 mil reais por ele há 6 anos. Mas os internautas, esses não perdoaram quando viram o estado real do móvel. O sofá está completamente detonado e cheio de manchas, já que a própria dona admitiu que desencanou e deixava os filhos comerem nele o tempo todo. Para piorar, ela mandou fazer uma limpeza pesada, que acabou desbotando o tecido, deixando o rosa vibrante com uma cara de cinza encardida. Obviamente, a publicação encheu de comentários dizendo que ninguém em sã consciência pagaria essa nota por um móvel nesse estado.
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0: Valeu, Edu. Daqui a pouquinho ele volta com muito mais. E a gente segue com Enzo Rabelo e o sucesso Miragem, com fortes referências da música latina.

0: Xuxa aqui na sua rádio com Malabarismo. O nosso Ritmos volta já já.
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3: 8h27.
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0: Ritmos já está de volta e o sucesso Aí a Roça Vence, uma homenagem ao trabalho duro e à vida no campo. Essa música valoriza as origens do cantor Michel Teló, que cresceu muito perto da realidade do agronegócio. E ele vai cantar pra gente agora, Aí a Roça Vence.
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0: que vale a pena curtir. Depois do break, tem mais pra você.
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3: 8h39.
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0: De volta com Jorge Matheus e Matheus e Cauã. Esse som Gaivota, a terceira parceria desses grandes nomes do sertanejo. E bora curtir sucesso.

0: Linda demais, né? Uma bela recordação de Jota Quest pra você, é preciso. E agora ele vem chegando, nosso queridíssimo Edu Ferreira, com Fatos e Boatos.
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3: Enquanto a maioria dos jovens só querem saber de curtir a festa de formatura, o jovem Wu Yulun, de 18 anos, deu uma aula de solidariedade ao mentir para os pais dizendo que ia viajar de férias. Na verdade, ele e um amigo pegaram o dinheiro da própria mesada e viajaram secretamente por 13 horas para ajudar as vítimas de graves enchentes na China. A dupla comprou milhares de suprimentos, como macarrão instantâneo e absorventes, e trabalhou duro na entrega de doações durante 6 dias. A mãe do garoto quase infartou quando descobriu a verdade por terceiros, mas depois ficou cheia de orgulho. Para fechar com chave de ouro esse roteiro de filme, logo após voltar para a casa do trabalho voluntário, Wu recebeu a notícia de que foi aprovado em uma das universidades mais renomadas do país. Coitado dos primos desse cara, que com certeza devem sofrer com as comparações nas reuniões de família.
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0: Muito bem, Edu Ferreira por aqui, encerrando a sua participação no nosso Ritmos. Mas eu e você continuamos juntinhos, porque afinal de contas, tem muita música ainda pra rolar. Vem chegando, Foguinho!

0: depois do intervalo, tem mais e mais.
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0: Não saia daí.
2: Já, já voltamos.
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4: Vamos pra cima,
3: Michel Teló. 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

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Tem lançamento na música 3, César Menotti e Fabiano com Jorge Mateus. Dois corações.

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2: 8:55.
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5: Opa, meus amigos, já estamos de volta com Bruno Marrone, Henrique Diego e o sucesso lançado em 2025, a releitura do sucesso Esqueci Você, essa faixa que marcou a carreira de Henrique Diego há muitos anos e agora faz parte de Bruno Marrone, revive sua história, esse belo projeto da dupla Bruno Marrone. Bora então.

0: Aí o sucesso de Edson Hudson, Papel de Homem. Eles que depois de regravarem vários clássicos, lançaram essa inédita em 2025. E essa música foi escrita pela Fátima Leão. Que sequência, meus amigos. Beijinho, beijinho. Já, já, tem mais pra você.
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3: 98.
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0: Vem chegando mais uma sequência de sucessos. Essa música que vem chegando agora fala de alguém que já deixou o passado pra trás e não deve explicação pra ninguém. Prepare-se pra curtir essa lapada. É Diego e Vitor Hugo com Tubarões.
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0: Gente, beijinhos, beijinhos. Um ótimo fim de tudo de bom pra você. E até no próximo com mais ritmos aqui nessa rádio linda.
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4: A partir de agora, pra você, pra o Brasil, pra todos ligados aqui com a gente. Sejam todos bem-vindos, vamos nessa. Abra o sorriso, bom final de semana, estamos nós aqui juntos. Música, sucesso, muita descontração, alegria, essa.

quê? Tem o quê? Lançamento nacional. Tem você aqui com a gente, dançando, aqui, se divertindo. Obrigado pelo carinho da audiência. Tem música. Tem aquela música demais, né? Fim de semana. Os melhores do Brasil.

0: nosso Melhores do Brasil. Mais um final de semana. Pra toda a família, pra você, meu amigo, é, pra você, minha amiga, pra você, minha amiga dona de casa, pra rapaziada, pra todos que estão também no trabalho a partir de agora, transmitindo também todas as emissoras, é, transmitindo aqui o nosso programa Melhores do Brasil. Obrigado pelo carinho da audiência de toda essa turma boa e amiga que estão ligados e antenados aqui com a gente.
1: Marcos Filho.
0: Não é grande coisa não, mas estamos nós juntos em mais uma vez no programa Melhores do Brasil, com música, com tudo. Mande áudio aí para o Pix premiado 819-9710-8896. É, temos áudios aqui, né? Lá de Guarulhos. Temos sim, chegou essa semana aqui, né? O Simval Borges e o Pedrinho. Toda turma aí, é, fazendo as músicas, é, os jingles, né, do Pix Premiado. Toda vez ele manda aqui pra mim. É uma figura, é uma figura. Tem ele aqui nesse programa de hoje também, participando aqui, junto com milhares e milhares, né? É, a você que é o nosso ouvinte de carteirinha, todo final de semana tá também nos acompanhando. Sejam bem-vindos também. E a gente só tem a agradecer aí pelo carinho, né? O carinho e a confiança desse povo bom e amigo que estão sempre nos acompanhando aqui na programação do Melhores do Brasil. Tem música, tem sucesso, tem muita alegria. Já iniciando, mandando beijos e abraços aqui aos aniversariantes. É, rapaz, semana passada eu ia registrar, mas deixei para registrar hoje o registro também do aniversário do nosso companheiro, o Elton Lucas, do programa Domingão Musical. Várias emissoras que tocam o Melhores do Brasil também toca aqui o Domingão Musical com Elton Lucas. Ele é da Rede Central da Mídia também aqui, da centraldamídia.com, e também é, está no circuito dos programas, né? É, com muitos e muitos anos. Então ele faz aniversário com o programa, faz o aniversário também dele. E aqui a gente deseja aí muitos anos de vida, muito sucesso, muita alegria. Ele tem milhares de ouvintes também espalhados por todo o Brasil e faz parte da casa também, faz parte aqui. É, e todas as emissoras que também transmitem, com certeza, parabeniza aí esse grande radialista. É o Elton Lucas, o locutor da galera, o locutor do povão. Valeu, valeu, Elton Lucas Sampaio, valeu. Gente boa, né? Gente boa. Já veio aqui passar um tempo aqui também, junto conosco. É, rapaz, sempre ele vem. Quando ele pode, ele vem, né? Ele que é cearense. Eita, rapaz. Senador Sá, Sobral, Fortaleza. Ele representa ali, bem representado. Vamos nessa, minha gente. Tem música, tem sucesso. E agora estamos no primeiro final de semana do mês de agosto. Primeiro final de semana do mês de agosto. Abraçando a todos vocês ligados e antenados aqui com a gente. Toda a rapaziada do estado de Pernambuco aqui. Marciano Filho, é, lá da cidade de Agrestina, ouvindo a alternativa também. O Gil do Laboc também. É. Tem mais outra turma lá? Tem. É a Eliane também. A Kátia Conselheira também tá ligada junto com a gente. É, rapaz. E a gente vai registrando aí toda essa rapaziada. São ouvintes de carteirinha. Eu digo, não, já vou mandar aqui um alô logo no início do programa, pra gente não passar por despercebido, né? E aí a gente vai abraçando aí toda essa turma. Bom, vamos lá, já falei demais. Tem música, tem sucesso, tem muito mais, muita alegria aqui pra vocês.

0: Simone Mendes.
1: Esqueça tudo, pagode de qualidade.
0: Que coisa linda, hein?
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Alô, alô, chegando mais, beijos e abraços. Ah. Beijos e abraços à garotinha Natanaele. Está aniversariando esse final de semana lá na cidade de Volta Redonda, Rio de Janeiro. Alô, vocês aí da 87, cidade de Volta Redonda, cidade muito linda. Parabéns. E agora a gente vai até o Minas Gerais. Minas Gerais, a gente tem a cidade de Juiz de Fora, a gente tem a cidade de Berilo, a gente tem a cidade de Jordânia, Minas Gerais, a gente tem a cidade de Conselheiro Lafaiete, Minas Gerais, cidade de Eloy Mendes, Minas Gerais, rapaz. Minas Gerais tá participando aqui pra caramba, hein? Tudo de bom aí pra toda essa rapaziada inteira aí do estado de Minas Gerais, as cidades que cortam todos, né? É, rapaz, obrigado pelo carinho aí, né? Isso aí, muitas participações aqui pelo Zap, valendo o Pix premiado no valor de 200.

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1: Tem mais alô, alô, tudo de bom pra você. Que legal, hein? Tá aniversariando? Parabéns. Parabéns aqui é a Raquel que manda mensagem aí pra sua sobrinha, né? É, a sua sobrinha Natanaele, é isso?
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1: Ela tá na cidade de Nova Era, Minas Gerais. Alô você, alô Alceu lá de Pompeu. Olha só, o Alceu de Pompeu é em Minas Gerais, né? Cidade de Minas Gerais, ouvindo lá 97.9. Que legal, hein? Vamos nessa.
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1: São Paulo, na cidade de Tanabi. Alô educadora, tudo de bom pra vocês aí, a ouvinte. A ouvinte Cíntia mandou beijos e abraços aí para o seu namorado, é o Jonathan, que legal. Alô, cidade de Coimbra, Minas Gerais. Ligado aqui com a gente também, cidade de Iconha, no Espírito Santo. A gente registrando também a cidade de Carandaí, Minas Gerais, aos ouvintes de São João de Meriti. Alô, Mega! São João do Meriti, no Rio de Janeiro. Alô, Mega 98.7. Também na cidade de São Paulo. Alô, Sampa, cidade de Santa Gertrudes. Ligados e antenados aqui também na 107. Obrigado pelo carinho da audiência lá em Santa Gertrudes. Quem mandou pra gente aqui é, também beijos e abraços foi quem? Foi o Tony, né? O Tony lá de Santa Gertrudes, São Paulo. Pra toda a família. Que legal!
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2: 9:52.
3: Estamos de volta com o programa
0: Melhores do Brasil. É final de semana e a gente tá aqui com você no sábado, no domingo. É mês de agosto. Começou mês de agosto.

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0: Bom, vamos seguindo aqui o nosso programa, tem mais participações e agora tem o WhatsApp, olha, vários no, na semana passada, não deu tempo nem de passar todas as participações semana passada, mas a gente vai registrando aqui, tá bom? 81997108896, valendo Pix premiado, esse final do mês a gente sorteando aqui.
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0: E agora vamos com participações aqui.
5: Aquele abraço, aqui é José Carlos aqui de Timbaúba, ouvindo aqui esse belíssimo programa aqui pela Rádio Timbaúba FM. Manda um alô aí pra Timbaúba, pra nós aqui de Timbaúba, está ouvindo esse programa aí, pra o Paulo da Garagem, o Beto aqui em Timbaúba. Aquele abraço.
0: Valeu, obrigado pela participação.
6: Sou Rafaela, gostaria de participar do Pix premiado, sou de Santa Vitória do Palmar. Oferecer para meu filho Cristo, para o marido Fernando e minha sogra Maria.

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1: Nova essa semana. Estamos aí no primeiro final de semana do mês de agosto. Não é isso, produção? Isso, aumenta mais meu microfone aí, rapaz. Primeiro final de semana, mês de agosto, a gente dá uma chegada aqui, vamos saber quem faz dado nova, quem fez dado nova durante esta semana. A gente teve aqui a aniversariante, a Bruna Lombardi, ela nasceu em 1952, a Bruna Lombardi. É, também a Gabi Amarantos, a gente deseja aqui mil felicidades. Gabi Amarantos, daqui a pouquinho eu toco música de Gabi Amarantos. Deixa eu ver mais aqui também. Ah, ele, Ney Mato Grosso. É, nasceu em 1941, Ney Mato Grosso. Matando saudades aqui. Ah, bom demais. João Kleber também fez dado nova, aniversariante aí no mês de agosto também.

Nosso, os aniversariantes do mês de agosto, Ney de Souza Pereira, mais conhecido como Ney Mato Grosso, cantor, compositor, dançarino, ator e diretor brasileiro, ex-integrante lá dos Secos e Molhados, rapaziada lá dos anos 80, sabe aí, né? É, rapaz, foi o artista que mais sobressaiu do grupo após iniciar sua carreira solo, com o disco Água do Céu, Pássaro e com suas apresentações.

0: netos, né? Um deles é o Yudi. Nasceu em 1992, o Yudi. Meio japinha assim, né? Caetano Veloso, parabéns, mil felicidades também aos cantores aniversariantes, tá legal? Você tá aniversariando hoje também? Então parabéns, mil felicidades.
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0: Agora tem um alô, alô, alô vocês aí de Vargem Grande Paulista, alô São Paulo. Vargem Grande Paulista, São Paulo, tá ouvindo a gente aqui, a Jéssica. Alô também a Vaiandava, São Paulo, Macedônia, São Paulo. Alô Iconha, Espírito Santo, Rio de Janeiro.
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0: Ah, Matheus mandou mensagem pra gente também lá em São Gotardo, Minas Gerais, e Itaberá, São Paulo. Tem a Nova Onda ligada com a gente aqui. Tem a Marcela, Marta, Carol. Tá todo mundo ligado, coração bem sintonizado aqui com a gente.
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0: Vou e volto já já.

0: Ok, Pix premiado. E você agora vai mandar uma mensagem. É bom demais, não é? É pra você. Sucesso! Vem pra cá. Vem o quê?
1: Que é o Dilene, com sucesso Paraíba. Estou aqui na escuta do programa Melhor do Brasil. Um abraço, amigo. Fica com Deus. Estou aqui ligada.
2: Sou Rosa Maria, de Ingazeira, Pernambuco. Estou ouvindo as melhores do Brasil. Gostaria de participar do Pix Premiado.
0: Ok, já está participando aqui do Pix Premiado. Altiele, de Porto Walter. De Porto Walter, né? Lá no Acre. Gostaria de participar do Pix Premiado. Beleza, já está participando também. A Ângela Siqueira, olá Ângela Siqueira, lá de Ourilândia, do Norte, no Piauí, querendo participar também aqui do Pix Premiado. Tem música, produção? Tem, mas antes eu quero aqui mandar um grande abraço para todos de Breves. Breves fica na Ilha do Marajó e lá tem a Popular FM. Obrigado pelo carinho da audiência lá no Pará. Alô, meus amigos do Pará! Isso é calypso! Vale do Paraíso, Rondônia, Rondododônia, Vale do Paraíso, Geração. Também ouvindo aqui a gente, obrigado pelo carinho da audiência de todos vocês aí lá de Rondônia. Trouxe aqui lá da cidade de Vale do Paraíso a mensagem aqui do Antônio, manda abraços para todos que estão ligados, em especial a todos lá em Sampa, a Stephanie e a Fernanda. Ok, 81997108896, já que a gente falou aqui, falou da Ilha do Marajó, né? A gente já falou aqui de Breves, que fica na Ilha do Marajó, legal demais aí, nas correntezas dos rios aí, e também a Gabi Amarantos, que é a aniversariante, aniversariante do mês de agosto. Ela nasceu ali em 1978 e ela fez música lá pra Ilha do Marajó. É, aonde fica aí Breves, uma das nossas filiadas também. Vamos ouvir, vamos ouvir. Em especial e em homenagem a todos vocês aí que adoram. Oh, rapaz. Alô, Pará. Homenagem aí.

0: cidade.
1: É o Carimbó, na ilha do Marajó. Alô, Pará!
0: Onde nasceu o Carimbó, no tempo da escravidão.

0: mais participações. Vamos nessa!
1: Tô ouvindo a melhor do Brasil. Meu nome é Erivaldo, moro em Belo Jardim. Gostaria de participar do Pix Premiado.
2: Mande Aldo!
3: Tô aqui de Belo Jardim, interior de Pernambuco. Escuto o seu programa através da rádio Bituri e gostaria de participar do Pix Premiado.
4: Que é Iraneide de Sanharal, Pernambuco. É, gostaria de participar do Pix Premiado.
5: Oi, Marcos Filho. Estou ouvindo aqui o melhor do Brasil através da Rádio União 93.7 aqui da cidade de Camucim. Tá bom? Quem fala aqui é a Rita. Também quero participar do Pix Premiado.
2: Mande Aldo.
6: Que é a Bianca Nogueira, de Pedra Branca. Eu assisto todo dia a rádio de vocês. É uma rádio maravilhosa. Eu quero participar do Pix.
7: Arrocha, mamãe.
8: E é Laura Oliveira, de Patu, Rio Grande do Norte. Eu também quero participar do Pix Premiado. Estou curtindo o seu programa pela Rádio Educadora Patuense, Patu, Rio Grande do Norte.
9: De Lavras. Gostaria de participar do Pix Premiado, o melhor do Brasil, com Marcos Filho.
2: Mande Aldo.
10: É Marli Melo de Trabi. Gostaria de participar do Pix Premiado, do programa Melhor do Brasil. Um abraço.
11: Aqui é o Agno de Itapitanga, Bahia, e eu estou ligadinho no Melhores do Brasil. Manda esse Pix de duzentão pra cá, hein? Eu estou ligadinho aqui pela Pontal FM. Valeu!
0: Isso, manda seu áudio!
12: Que é Elisange, vai ser só Raimundo das Mangabeiras. Gostaria de participar do Pix Premiado.
13: Aqui é o Dilene. Fala aqui de Bom Sucesso. Estou ligada aí no programa Melhores do Brasil e pela Rádio Cultura FM, aqui em Bom Sucesso, Paraíba. Mandei um alô para Simval. O Pedrinho esteve aqui na Paraíba comigo. Já voltou. E um abraço aí para todos. Aquele Bom Sucesso. Quero participar aí do Pix Premiado. Duzentão.
14: Aqui é o Alessandro de Gruçaí, Rio de Janeiro. Gostaria de participar do Pix Premiado.
15: Aqui é a Demo do Bairro de Leite, da Folha da Engazeira. Sempre ligado na programação pela Folha dos Filmes. O programa é bom demais. Que pedir a música aí.
0: Rapaziada, mandando um áudio aí, participando do Pix Premiado no valor de duzentão.
16: Aqui é a Kátia, de Clevelândia, Paraná. Estou ouvindo as melhores do Brasil. Gostaria de participar do Pix Premiado e ouvir a música da Marília Mendonça, Estrelinha.
0: É DDD 819-9710-8896. Mande seu áudio e participe junto com a gente aí, quem sabe você fatura o Pix

0: Eu me chamo Cícero, sou de Iati, Pernambuco. Gostaria também de participar da premiação do Pix. Quero deixar um abraço para todos vocês que fazem essa maravilhosa rádio.
1: Bom dia, Marcos Filho. Aqui é Maria das Gatas de Jamacaru. E estou escutando essa rádio maravilhosa, a rádio mais melhor do Brasil. Pela rádio de Jamacaru FM. Eu quero o Pix premiados.
2: Sou a Ana de Senador Pompeu. Gostaria de participar do Pix premiado.
3: Meu nome é Gilson, eu quero participar do Pix de R$200.
4: Mande Aldo.
5: Aqui é o Azurei Nunes Lima, Santa Vitória do Palmar, Rio Grande do Sul. Ouvindo vocês aí, tá ouvindo a líder aí, através da América FM, tá bom? Que tem feito muito frio mesmo, tá bom? Rola pra mais uma do Bruno Marrone, pode ser?

0: 10h49.
1: Não falei que era rápido?
2: Estamos de volta.
1: De volta. Mande áudio aqui pra gente, mas já tem ele aqui que mandou também aquele dingo, aquela letra que ele sempre faz aqui. Ele tem um estúdio em casa, aí ele pega ali sanfona, zabumba, tem violão, tem todos os instrumentos lá. O Pedrinho já aprendeu também a tocar e vamos embora. Olha o que ele mandou pra gente. Olha o que ele mandou.

0: O que é que faz? O que é que faz? Espera o quê? Espera o quê?
1: Ainda vem o Pedrinho. Sim. Vem dizendo.
0: O que é Pedrinho?
2: Sim, Pedrinho.
3: Acabou o gás!
1: Acabou o gás!
0: Chegou
1: só o gás, só
0: agora a gente se ferrou, agora a gente se ferrou.
1: Só tem um.
0: Acabou o gás.
1: Um abraço pra você, meu outro dia, meu brother, meu rei.
0: Outro.
1: Um abraço pro Marquinhos.
3: Um abraço, Marquinhos. Um abraço.
0: Que festa, que festa.
3: Um beijo pra todos que estão nos ouvindo.
1: Esse Pedrinho. Ainda vem o Pedrinho. Dizendo o que, Pedrinho? Que acabou o gás. Me encanquei todinho. E com Deus, uma voz da banda vez. E com Deus. Piroquice, piroquice, vem.
0: Vai, vai, vai.
1: E com Deus.
0: Eita, aí é uma figura, é uma figura. É uma figura. Grande Sival Borges, participa aí em vários programas também de rádios e o nosso aqui, Melhores Brasil, onde a gente manda alô aqui para as emissoras, ele vai lá e já descobre o horário e escuta o programa e faz uma letra, e ele tem um estúdio em casa, ele lá de Guarulhos, São Paulo, ali de São Paulo, né, ali próximo ao aeroporto de Guarulhos. Legal, bom demais essa turma boa e amiga. Coloca aí, coloca aí.
4: Moro em Bernardinho. Estou de participar do Pix premiado, melhor do Brasil.
0: Belo Jardim, Pernambuco.
4: Meu nome é Erivaldo.
0: Ah, Erivaldo.
5: Aqui é Flaviano de Belo Jardim, Viana Moura da PR. Curto muito essa rádio e hoje gostaria de participar do prêmio. Para meu esposo, para meu filho, minha nora, meu neto, Antônio Miguel, minha mãe, Elaine. E para todos que estão curtindo essa rádio, é linda e maravilhosa. Especialmente para você, que é um locutor 10.
0: Valeu, obrigado.
6: Olá, Marcos Filho, quem fala aqui é o Robinho aqui do Entrocamento de Jogoquara. Estou ouvindo aqui as melhores do Brasil aqui através da Estela FM.
0: Eita, coisa
6: Gostaria de participar do Pix premiado.
0: Já tá valendo aí do Pix premiado.
7: Que é Fátima Roupa de Senador Pompeu.
0: Opa,
7: quero
0: Senador Pompeu.
7: Quero participar do Pix premiado. Somos ouvintes assíduos desse programa.
0: Que
7: o
0: legal.
7: Melhor do Brasil.
0: Bom demais, coloca aí.
3: Arrocha, mamãe.
8: Que é Lúcia Santos e eu lhe dou alguma do que Ceará.
0: Que melhor do Brasil.
8: Também gostaria de ser Pix premiado de R$100 com o programa Melhor do Brasil.
0: Valeu, Eliette, também de Várzea Branca do Piauí. Manda abraço também aqui, toda a rapaziada. Iago, tá ligado junto com a gente, tá aniversariando também, é um aniversariante. Que legal, mês de agosto. É, estamos aqui no primeiro final de semana do mês de agosto. Tá pegado, então. Olha, abraçando aqui a quem? Adriana Dantas, né? Marcos Sítio Picos, Paulista, Paraíba. Também aqui na escuta.
9: Oi, Marcos, de quem fala é Luísa Regiane, da cidade de Bom Sucesso, Paraíba. Gostaria de participar do Pix premiado.
0: Valeu, Marta Pereira, de Passagem de Russas, participando aqui, Russa, Ceará. Ela é de Russa, Ceará.
10: Suelen, eu te chamo assim, quero participar do Pix premiado. Alenilda.
0: De Camusim, tá participando.
11: Sou Maria, de Senador Pompeu. Queria participar do Pix premiado.
0: Já participou.
12: Olá, Marcos Filho.
0: Opa.
12: Eu sou Luísa Diniz, de Serra Talhada, Pernambuco.
0: Opa.
12: Estou ouvindo aqui o Melhores do Brasil.
0: Que coisa boa.
12: E quero participar desse Pix premiado.
0: Já
12: estou
0: tá
12: ouvindo
0: participando.
12: Aqui pela Serra FM.
0: É potência.
12: Serra Talhada.
0: Potência. É, meu xará, meu amigo, é o caba bom, é o grande Marcos Oliveira aí, é, representando Serra Talhada e toda a região, ligados e antenados aqui com a gente, obrigado pelo carinho aí de todos vocês também, lá em Afogados da Engazeira também, Afogados, também ligado aqui com a gente. É isso aí, abração aí para o Marcos Oliveira, meu xará, que está sempre ligado também aqui com a gente, toda a rapaziada aí em Serra.
13: Olá, Marcos Filhos, eu sou José Ferreira,
2: Falando aqui de Serra Talhada, Pernambuco.
0: Opa!
2: Estou ouvindo pela Serra FM.
0: Estou falando que a audiência é comprovada. Bom demais.
2: Na escuta do programa sempre.
0: Opa, legal.
2: E eu quero ganhar, cara, esses duzentão.
0: Eita,
2: manda pra cá.
0: Vamos lá, vamos lá. Boa sorte.
13: Meu amigo Marcos Filho.
0: Opa!
13: Fala aqui, é o Fabrício Lúcio da Silva, direto de Santa Vitória do Palmar.
0: Ah.
13: Na audiência da Rádio América FM. Gostaria de participar do Pix Premiado.
0: Sim. Bom demais. Na sequência, deve ter vindo mais gente aí da Rádio América, né?
14: Boa tarde, aqui é Roseli Pereira Vieira, Santa Vitória do Palmar. Estou escutando na Rádio América FM.
0: Legal. Também, veio um pouquinho você baixo aqui a participação.
15: Você aqui, Nova Cruz. Você por aqui da Nova Cruz.
0: Irando Nova Cruz! Um abraço também, veio um pouquinho baixo aqui, né?
16: Sou Valdeci Pereira de Souza, moro em Viratinga, Mato Grosso. Ouço o programa pela rádio Líder FM. Quero participar do sorteio do Pix Premiado.
0: Já tá valendo! Pix Premiado! Tem muita música aqui também. No Pix Premiado também tem música. Tem no Melhores do Brasil. Abraçando a toda a turma. Vamos nessa!

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2: Abração para todos que se ligaram aqui no programa Melhores do Brasil. Semana que vem tem mais. Lembre-se, para que você possa estar de bem com a vida, você precisa estar de bem com Deus. Semana que vem tem mais, se Deus quiser. Valeu, valeu. Tchau, tchau, tchau, tchau, tchau, tchau.

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3: 11:18.

Tudo bem? Anota comigo. É o segundo final de semana do mês de agosto do ano de 2026. O programa é Onda Sertaneja, é claro. Éder Machado na comunicação a partir de agora. Vamos juntos. Boa música, sucesso, alegria, clima gostoso e a sua companhia no rádio e também na internet. É o programa mais alegre, mais vibrante. Onda Sertaneja para você, edição final de semana. Vamos nessa? Então receba a mensagem de hoje.

tudo tem sua hora própria. O próprio céu tem horário para as trevas e para a luz. Aprenda com a natureza. Se em certas horas precisamos receber, não se esqueça de que noutras horas temos obrigação de dar. Ajude, pois mais sem querer substituir-se a quem você ajudou.

0: Legal demais, você liga, você sintoniza e vibra com a boa música. Eduardo Costa é sucesso e rola no Onda Imagina Eu. César Filho, campeiriando no TikTok. Essa é boa demais. Banda Carruagem, Mesa de Bar. Programa Onda Sertaneja aqui na sua rádio, na estação número 1.
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0: e com grande satisfação que eu convido nesse momento o grande grupo Portal Gaúcho para cantar comigo esta canção.
1: Estamos chegando, Chiru Missioneiro. Também tive que dar aquela

0: Por aqui nós ouvimos Lucas e Igor no programa Onda Sertaneja. Flash, rápido intervalo, eu volto com o momento da tradição já já no Onda Sertaneja.
1: Intervalo, Onda Sertaneja, volta já. 11:43.

0: Belezinha, tudo na paz, meus queridos. E você, tudo certinho, numa boa? Curtindo, acompanhando o programa Onda Sertaneja em São Gotardo, Minas Gerais, Cumaru, Pernambuco, Chique Chique e também Oliveira dos Brejinhos e também Bom Jesus da Lapa. Salve, salve, Salvador, Bahia de Todos os Santos, meu rei. Clevelândia, no Paraná, Trombas, Goiás, Itabira, Pernambuco, Nova Olímpia, no Mato Grosso, Boquira, na Bahia, Itaqui, no Rio Grande do Sul, São Miguel Arcanjo, em São Paulo, Macaú, Rio Grande do Norte, Tracunha, em Pernambuco, Parnamirim, Rio Grande do Norte, Jupi, em Pernambuco, Passagem Franca, no Maranhão, Lagoa dos Gatos e Bezerros, em Pernambuco, Itaquiraí, no Mato Grosso do Sul, Marechal Deodoro, Alagoas, Alô Sapucaia, no Pará, Anísio de Abreu, no Piauí, Ibirapitanga e também Jaquié, na Bahia, Rio de Janeiro, a cidade maravilhosa, todo mundo curtindo, acompanhando o programa Onda Sertaneja. Muito bem, sejam bem-vindos, hein? Boa música, sucesso e alegria. Agora, vamos destacar no programa Momento da Tradição. Confere o destaque de hoje, aumente o volume.
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0: No programa Momento da Tradição de hoje, vamos destacar Chiquito e Bordoneio, conjunto que surgiu aí através do Chiquinho, que desfez a dupla com seu irmão, o Gildinho, hoje no grupo Os Monarcas, no ano de 1990. Com isso, em 1995, Chiquito decidiu montar seu próprio grupo, Chiquito e Bordoneio. Bom, o Chiquito aí que é irmão do Gildinho, do grupo Os Monarcas. Chiquito e Bordoneio, vamos ouvir no Onda Sertaneja, Momento da Tradição, da Estância pra Venda.

Grupo Manotaço, Diploma de Campeiro, Brilhação Carolina, Marcelinho de Lima, Num Gole Só, participação de Panda. Ainda teve Grupo Cordiona, é o Bugio que vem chegando. Assim a gente vai encerrando a programação de hoje do Onda Sertaneja. Muito obrigado pela sua companhia, pelo carinho e pela audiência de vocês que ficaram ligadaço. Daqui a pouco, mais um programa líder e campeão de audiência pintando pra você. Éder Machado tá dizendo o seguinte, mulherada, cheguem juntinhas no rádio e sintam-se beijadas. Rapaziada, sintam-se todos abraçados, gente da gente. Um beijo carinhoso, fiquem com Deus, cuide-se.

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2: Meio-dia e 10.
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4: Senhoras e senhores ouvintes, gauchada do Brasil, já estamos na agradável companhia de vocês através desta, que é uma das rádios da nossa construtiva parceria. É uma honra tomar parte da programação da mesma, ainda mais tendo-os como nobres ouvintes que são. Obrigado, gauchada do Rio Grande, fãs e amigos de Santa Catarina, do Paraná e de demais estados irmãos do nosso querido Rio Grande do Sul. Um abraço fraterno a todos vocês. É sempre uma emoção estar com o programa e para divertir as pessoas que gostam do trabalho que há mais de 22 anos estamos aqui no rádio a trazer. Estou por aqui tomando meu chimarrão com a erva mate buena, proseando um pouco com meu grande produtor e amigo Ganso, e hoje repassarei um texto que reporta a quem tem idade avançada. São as vantagens de ter 70 anos ou mais. É assim que é o título desse texto. Especial para quem sonha buscar mais tempo, evidentemente, aproveitando de modo bem racional esses anos da sua terceira idade. Um belo exemplo a todos, inclusive para este humilde apresentador. Já passamos do setentinho aí e queremos mais chão. Então temos de ter certos cuidados. Então esses conselhos eu repassarei daqui a pouco a todos vocês. Certamente estou seguindo muitos deles aí, mas vou relembrá-los a todos. Depois trarei pequenos conselhos que ajudarão na orientação de nossas vidas. Serão máximas que focam na força que devemos ter em nós mesmos. Essa gama de conselhos diz: leve isso para a sua vida. Também nesta edição os brindarei com versos gauchescos do consagrado poeta gaúcho Chico Fontella, na poesia Sou um Retrato da Pampa. Meu amigo Ganso e eu iremos rodar muitas músicas do nosso repertório a quem nos acompanha. E, como faixa especial, destacarei a obra California Blue, com Rick King na sua guitarra romântica. No momento nobre, estarei recebendo o grupo Tchê Barbaridade, aqui representado pelos colegas Cris Vargas, o cantor ou um dos cantores, e o Valtair Tremea, o conhecido guitarrista Cavalo. 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

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Agora vem a boa música dos Serranos para vocês. Ouviremos primeiramente os solos instrumentais na minha interpretação na gaita, na gravação ao vivo do nosso DVD Conhecendo o Rio Grande do Sul, as milongas La Punhalada e Milonga Oriental. E em seguida, o bugio Abraço Eterno. Vai lá, ganso!

0: Ouvimos do Pintim Castelhano, La Punhalada e também Milonga Oriental, obra composta por mim e por Amaro Pérez. Ainda rodamos a vocês, de Dionísio Costa e Rico Basqueira, o Bugio, Abraço Eterno. Teremos um breve intervalo quando ouviram as mensagens dos apoiadores locais e logo estaremos com todos que nos acompanham. Até já, nobres e prestigiados ouvintes.
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4: Meio-dia e 28.
5: De volta à agradável companhia de todos vocês, queridos ouvintes, com o programa Encontro com os Serranos. 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
5: 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Aqui no Encontro com os Serranos, as vantagens de ter 70 anos ou mais. Eu nunca trocaria meus amigos surpreendentes, minha vida maravilhosa, minha amada família, por menos cabelo branco ou uma barriga mais lisa. Enquanto fui envelhecendo, tornei-me mais amável para mim e menos crítico de mim mesmo. É, me tornei meu próprio amigo. E não me censuro por comer biscoito extra, ou por não fazer a minha cama, ou pela compra de algo bobo que eu não precisava. Eu tenho o direito de ser um pouco desarrumado, de ser, de certo modo, extravagante. Vi muitos amigos queridos deixarem esse mundo cedo demais, antes de compreenderem a grande liberdade que vem com o envelhecimento. Quem vai me censurar se resolvo ficar lendo ou jogar no computador até as 4 horas da manhã e dormir até o meio-dia? Quem irá me tirar o prazer de ficar na cama ou na frente da televisão o tempo que eu quiser? Eu dançarei ao som daqueles sucessos maravilhosos dos anos 70 e 80, e se eu ao mesmo tempo desejar chorar por um amor perdido, eu vou. Choro e pronto. Se eu quiser, vou andar na praia com um short excessivamente esticado sobre o corpo decadente e mergulhar nas ondas com abandono, apesar dos olhares penalizados dos outros lá nos seus jet skis. Eles também vão envelhecer. Eu sou às vezes esquecido, mas não estou nem aí para isso. Procuro minhas próprias satisfações. Eu me recordo de coisas importantes. Claro está que, ao longo dos anos, meu coração foi quebrado. Mas corações partidos são os que nos dão força, compreensão e compaixão. Um coração que nunca sofreu é imaculado e estéril, e nunca conhecerá a alegria de ser imperfeito. Sou abençoado por ter vivido o suficiente para ter meus cabelos grisalhos e ter os risos da juventude gravados para sempre em sulcos profundos no meu rosto. Muitos nunca riram, muitos morreram antes de seus cabelos virarem prata. Conforme você envelhece, é mais fácil ser positivo. Você se preocupa menos com o que os outros pensam. Eu não me questiono mais. Eu ganhei o direito de estar um pouco errado diante das evoluções. Assim, para responder sua pergunta, eu gosto de ser velho. Eu gosto da pessoa que me tornei. Não vou viver para sempre, mas enquanto ainda estou aqui, não vou perder tempo lamentando o que poderia ter sido ou me preocupar com o que será. E se me apetecer, vou comer sobremesa todos os dias. Mas isso também não vou fazer, porque aprendi que os doces têm de ser consumidos com critério. Aliás, sempre fiz isso. Quem sabe, também por isso, pelos critérios alimentícios, quase sempre observados em minha vida, tenha chegado à idade avançada em que estou. Vamos em frente, minha gente. Vamos em frente. Assim pensa um homem que já tem mais de 70 anos, ou uma mulher, evidentemente, né? Uma pessoa que tenha mais de 70 anos e que esteja desfrutando da sua liberdade que a idade trouxe a mais. Nessa liberdade preconizada por esse artigo e que eu posso testemunhar a vocês, porque já passei dessa idade ali referida, que realmente todos nós temos, com esse tempo vivido, uma certa liberdade a mais. Aproveitemo-la. Vamos trazer mais música a vocês que nos privilegiam com a sua audiência. A estampa do Rio Grande do nosso mais recente disco, um chamamê lindíssimo demais. E depois, o shot no caminho das tropas. Vai lá, Ganso!

0: Rodamos a vocês, queridos ouvintes do Paulo Garcia, A Estampa do Rio Grande. E de minha autoria, Edson Dutra, e do Maurinho Monteiro, O Shot no Caminho das Tropas. Ambas na interpretação dos Serranos. Breve pausa e logo regressaremos com o programa. Até já, meus ouvintes.
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2: 12:45.
3: Regressando com o nosso encontro, a agradabilíssima companhia dos nossos fãs e amigos, por essa que é a sua rádio favorita, sua rádio do coração. 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
3: Aqui em nosso programa, Encontro com os Serranos, por sua rádio favorita, uma das queridas emissoras, num rol de mais de 280 rádios do Brasil, que abrem esse espaço generoso para nós, eu trago-lhes o texto Leve Isso para a Sua Vida. Ninguém vai fazer por você. O terapeuta pode te guiar, mas é você quem precisa enfrentar seus medos. O livro pode te ensinar, mas é você quem tem que praticar. A oportunidade pode surgir, mas é você quem deve agarrá-la. Todo mundo pode te aconselhar, te motivar, te inspirar, mas, no fim das contas, só você pode dar o primeiro passo. O esforço, a disciplina e a constância são responsabilidades suas. Se quer mudança, comece. Se quer evolução, persista. Se quer uma vida melhor, construa. Seu futuro depende de você. Vamos trazer mais música a quem nos brinda com a sua audiência. Agora é a vez de rodarmos a faixa especial, California Blue, obra composta por Roy Orbison, na interpretação de Rick King e sua guitarra romântica. E depois Canção do Araguaia, obra composta por Luiz Bastos e René Berni. Esta na interpretação dos Serranos. Vai lá, Ganso!

0: Meus amigos, rodamos a todos vocês como faixa especial com Rick King e sua guitarra romântica, California Blue. E depois os Serranos interpretaram Canção do Araguaia. Breve pausa e logo a sequência desta edição. Com respeito, eu peço, permaneçam conosco. É mesmo honroso tê-los na audiência. Até já.
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2: De volta com o nosso encontro sobre o prestígio da companhia de todos os nossos queridos ouvintes. 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
2: 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De regresso com o programa, agora é a vez de trazermos a poesia anunciada do consagrado, fecundo, inteligente, competente poeta Chico Fontella, aqui do nosso querido Rio Grande do Sul. Um homem que tem uma bagagem extraordinária de versos na alma, na consciência. Um homem que deve ser cantado em versos e prosas na literatura do nosso Rio Grande do Sul. Chico Fontella. Memorizem bem esse nome. Quem ainda não o conhece, procure as obras dele. Nosso fã e amigo, e desde aqui o programa, enviamos uma calorosa saudação a ele, nossa gratidão por termos essa relação estreita, na medida em que, assim que ele vai produzindo as poesias dele, ele me destaca, me enviando a maioria dos trabalhos que faz. E eu, na medida do possível, aqui estou a divulgá-los. Então, meu carinho, meu respeito, minha homenagem a Chico Fontella. E brindo a todos vocês com essa linda poesia dele. Sou um retrato da Pampa, como já foi anunciado. Quem me acompanha o violão, nada mais, nada menos do que o nosso querido colega e amigo Marcelo Caminha, professor de violão. É a milonga gaúcha tão bonita, milonga pampiana, executada por esse talentoso guitarrista, violonista bajeense, Marcelo Caminha. Sou um retrato da Pampa, duas moedas pro barqueiro trago sempre na guaiaca, e um breve de caburé para me ajudar com as patacas. Uma bainha picaça, misto de couro e alpaca, para combinar com a prata do cabo da minha faca. As botas de Santo Antônio, lá do Juca Sapateiro, o tirador de capincho identifica o campeiro. A bombacha de dois panos marca o índio fronteiro, um lenço bem colorado, maragato e missioneiro. Trago o campo na estampa com carinho e respeito, e um coração missioneiro corcoviando no meu peito. Tenho cismas de lonjuras, numa alma estradeira, uma sede de distância que não respeita porteira. Sou leve como a garoa, minha estirpe é guerreira, um mero peão de estância, mas de raça caborteira. O que tenho, fiz no braço, recorrendo mundaréu. Sou um pedaço de campo, desde a espora ao chapéu. Crioulo da Vila 13, de poncho, mango e sovel. Sou um retrato da pampa, desde o capim até o céu. Trago o campo na estampa, com carinho e respeito, e um coração missioneiro corcoviando no meu peito. Assim escreveu o poeta Chico Fontella. Trazemos mais músicas a vocês que nos acompanham agora. Vamos rodar Na Levada do Fole e Tô Voltando Pra Casa. Vai lá, Ganso!

0: Rodamos a vocês, do Tunão Pereira e do Jefferson Brás Madruga, na levada do Fole. Depois do Jefferson Brás Madruga e do Dionísio Costa, tô voltando para casa. Queridos amigos, depois de ouvirmos as músicas anunciadas, faremos agora um breve intervalo e logo, já adentrando o momento nobre, teremos a participação numa entrevista comigo aqui do Cris Vargas, cantor do grupo Tia Barbaridade, e também do Valtair Tremeia, o Cavalo, guitarrista desse famoso grupo gaúcho. Até já, meus ouvintes.
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0: 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Uma e 16.
1: O programa Encontro com Serranos volta à audiência de todos que nos prestigiam com essa amável sintonia. 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
1: Estamos de volta com o programa Encontro com Serranos, que recebe mais uma vez o grupo Tia Barbaridade, hoje aqui tendo a agradável companhia e presença do Cris Vargas, conhecido cantor lá de Livramento, que há algum tempo já está cantando e encantando aos fãs do grupo Tia Barbaridade. E também tenho a alegria de cumprimentar e saudar o Valtair Tremeia, o Cavalo, que é o rei da guitarra.
4: Eita!
1: O homem que tem uma presença marcante no palco, anima os seus fãs e amigos. Que beleza, que alegria tê-los aqui. Cumprimente os ouvintes, por favor, Cris.
4: Saudações, ouvintes, doutor. Uma alegria estarmos chegando mais uma vez aqui nesse programa maravilhoso para contar um pouquinho da nossa história, para falar das idas e vindas.
1: Sim.
4: E é um prazer sempre quando a gente tem a oportunidade de estar com o senhor aqui nesse programa, né, Cavalo?
5: Saudações aos ouvintes. Uma honra para o Tia Barbaridade ser convidado.
1: Obrigado.
5: Para o nobre colega Edson Dutra, tão famoso acordeonista.
1: Obrigado, querido.
5: E também um homem que é uma legenda da nossa história, da cultura da música gaúcha.
4: E referência cantando também, Cavalo.
5: Vamos lembrar disso. Um grande cantor.
1: Ah, vocês são muito amáveis. Coisa boa convidar os amigos, hein, Ganso? Convidar os amigos para o programa e ficam só elogiando a gente.
5: Que é bom, isso aí, né? Não é só elogio, é pura verdade.
4: É reflexo. Isso é reflexo de tudo.
1: Vocês são muito queridos.
4: Transborda.
1: Uma saudação especial ao Paulinho Bombassaro. Transmitam a ele o meu carinho, o meu respeito. Ele que coordena a administração do Tia Barbaridade. Cris, tu estás há quantos anos especificamente trabalhando com o grupo?
4: 15 anos.
1: 15 anos.
4: 15 anos no, cantando à frente do Tia Barbaridade.
1: Sim. Na, tu verdade... já tinhas uma, como é que eu vou te dizer assim, uma admiração específica pelo grupo, ou foram te convidar no grupo que tu atuavas anteriormente? Como é que foi o teu ingresso?
4: O grupo que eu já cantava na época, o Balanço do Tia, já era da empresa do Tia Barbaridade.
1: Ah, já era.
4: Já da mesma, inclusive o Paulinho também já era um administrador do Balanço do Tia. E aí, como a gente vivia muito junto, a gente fazia muitos trabalhos juntos,

0: tocando, cantando, enfim, aquela mesmo escritório.
1: Sim.
0: A gente vai criando aquela química, né?
1: Sim.
0: Saudável, aquela coisa boa de da gente cultivar, que é a amizade. E eu sempre me dei muito bem com todos os guris. Todos, todos. Sem exceção, são meus amigos e ídolos, né?
1: Certo.
0: Do Tia Barbaridade. E a marca Tia Barbaridade sempre cativou muito, porque eu sou da fronteira, né?
1: Sim.
0: Conterrâneo do Madruga.
1: Sim.
0: Seu colega lá de Santana do Livramento. E os grandes bailes, ainda na época, ainda hoje, né? Graças a Deus, mas na época, um dos maiores eventos era Tia Barbaridade, Serranos, Monarcas, sim, Garotos de Ouro. Era o que movimentava
1: a
0: fronteira naquela época.
1: Sim.
0: E o Tia Barbaridade, com a sua peculiaridade, que sempre foi muito diferente,
1: certo,
0: no palco. Aquilo sempre me chamou muito a atenção. Então,
1: sim,
0: as coisas foram acontecendo automático, né?
1: Sim. E o Balanço do Tia existe ainda?
0: Ele existe com outra administração, com outro pessoal tocando.
1: Ah, com outra administração.
0: Isso, isso.
1: Tem a sede aonde?
0: Pois eu, aí eu não
2: vou sabe. É na praia?
1: Na praia,
0: é. Mas eu não sei lhe dizer.
1: E um pouquinho da tua história, Cavalo, por favor.
2: A minha história começou lá em Ijuí, né?
1: Ah, tu és ijuense?
2: Ijuí.
1: Colmeia do Trabalho.
2: Isso, Colmeia do Trabalho.
1: Estamos sendo ouvidos lá pela Repórter.
2: Isso.
1: Uma das primeiras rádios.
2: Repórter e a Rádio Progresso.
1: Sim. As duas já transmitiram o programa. Mas a que iniciou primeiro comigo foi a Rádio Repórter. Continua até hoje.
2: Continua.
1: Depois a Progresso preferiu outra programação no lugar do nosso programa, né? Com todo
2: claro,
1: o respeito, né? Nós agradecemos também a Rádio Progresso, mas a nossa parceira atual e maior, né, por mais tempo, é a Repórter. É.
2: Então tu lembra, né, do Laureano Medeiros, do CTG?
1: Sim.
2: Eu lembro que eu era peão de invernada com 14 anos.
1: Sim.
2: E eu morava perto do Laureano. E o baile do ano era quando ia o Serranos, né?
1: Coisa
2: daquela época que eu lembro. E tinha uma mesa, tinha uns 5 metros de comprimento. Né? Era a atração do baile, era a mesa.
1: E o show.
2: E o show do Serranos. Parava, era a época que parava o baile, tinha o show.
1: Isso aí. Isso
2: era maravilhoso.
1: O baile, todo mundo
2: era
1: sentava.
2: Um acontecimento. Era
1: fazer
2: um
1: show. Isso aí, bom tempo, bom tempo. Falemos especificamente do Tchê. Por onde vocês têm andado, o momento atual do Tchê? Vocês, como é que estão vendo o mercado? Têm atuado bastante? Vocês estão contentes, assim, tem aberto novos mercados? Me fale um pouco aí, Cris e Cavalo.
0: Doutor, o mercado, ele é um mercado
2: mutante.
0: O momento que a gente vive é desafiador, né?
1: Sim.
0: Por que desafiador? Porque tem muita coisa nova no mercado. Tem muitos artistas novos e a gente, para nossa alegria, que é um desafio, a gente convive com essas novidades.
1: Sim. Que é um desafio para nós também.
0: Exatamente.
1: Um desafio,
0: exatamente.
1: Nós não paremos.
0: Exato, graças a Deus, né? E a gente, a agenda do Tia Barbaridade é 18, 20 eventos mensais, isso. E a gente fica muito feliz. Tem momentos que desafia mais, tem momentos que desafia menos. A gente procura não perder a essência, toda a bagagem, toda a história.
1: Sim.
0: Mas a gente também não quer deixar de ser um grupo atual.
1: Certo.
0: Ou acompanhar o que está acontecendo.
1: Certo.
0: Então a gente...
1: conquistar novos fãs.
0: Exatamente.
2: Exatamente.
0: Porque a gente, se não tiver o fã, o seguidor,
1: claro,
0: o trabalho para, né?
1: Com certeza.
0: E a avó, a filha, né, sobrinho.
1: Aí, isso aí.
0: É obrigado a passar de geração
2: em
0: geração.
2: Que a gente respeita bastante, o Edson deve passar por isso bastante também. A gente respeita aquele fã que começou com a gente lá nos primeiros discos, né?
1: Sempre.
2: Eu tô na banda desde o comecinho, né? Então,
1: muito bom.
2: A gente tem um grande respeito porque acompanha toda a trajetória de Barbaridade. Mas hoje, esse povo amado e querido, eles não vão mais nos eventos.
1: Sim,
2: quem
1: claro,
2: vão são até os netos, né? Nem
1: sim,
2: os filhos.
0: Exato.
2: Né? Então a gente. E os netos hoje estão curtindo o quê? Eles estão acompanhando. A internet hoje é uma rede que uniu o mundo todo, né?
1: Sim.
2: É global. Então não existe mais essa, o povo do interior. Não, eles têm a mesma informação que a cabeça.
0: Exato, eu ia falar agora. Tu colocou muito bem, porque, por exemplo, eu, como sou do interior.
1: Sim.
0: Quando a gente esperava sair um CD, um disco, uma fita cassete, o que tu fazia? Tu ia ver
2: chegar até o cara.
0: A playlist, tu ia ver ali o que estava no repertório, quem era o compositor, quem era o produtor, e ficava torcendo que tivesse um evento ou alguma coisa.
2: Pra ir,
0: ou no Galpão Crioulo passasse eventualmente num domingo ali.
2: Olha, meu Deus,
0: gente...
2: Serranos lá no Galpão Crioulo.
0: Exatamente, pra gente assistir, tomando um chimarrão e... de repente gravar para que a gente pudesse ver na semana, ou já estava envolvido com a música, a gente gravava para tentar tirar alguma coisa. Era assim, né?
1: E hoje é tudo.
0: Hoje a internet está aqui na palma da mão.
1: É isso aí. Vamos anunciar duas músicas aos nossos queridos ouvintes. Por favor, Cris.
0: A Bruta vem com a participação do Paulinho Mocelin, Tia Barbaridade e Paulinho Mocelin. Os compositores são Cleiton Gabriel e Patrick Alves. Fazendo o Nome no Rodeio, vem com a participação do Portal Gaúcho, autoria Maicon Pereira.
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0: Rodamos para vocês a música A Bruta e depois mais um sucesso do Tchê, Fazendo Nome no Rodeio. Breve intervalo e logo a sequência dessa agradável entrevista, meus caros ouvintes. Até já.
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3: 1:34.
4: Voltando à agradável companhia dos nossos fãs e amigos com o programa Encontro com os Serranos. 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
4: Regressando com o programa Encontro com os Serranos, aqui pela sua rádio favorita, uma alegria para mim, digo isso novamente, receber os colegas do Tia Barbaridade, nas pessoas do Cris Vargas, cantor, e também do Valtair Tremeia, conhecido guitarrista, compositor e cantor, o Cavalo. Quais são os planos do Tia para 2026, os mais imediatos, assim?
6: Pois então, doutor, nós já estamos com um projeto gravado, DVD, áudio e vídeo, que vem com grandes participações. Os nossos espectadores podem ficar curiosos, porque vai vir mais um grande trabalho na nossa carreira.
4: Pois não. Nomeie os integrantes do Tchê na atualidade. O Timácio do
6: Vou Tchê. Começar aqui pelo meu colega, esse parceiro, esse meu querido amigo Cavalo, que dispensa comentários. Cavalo, a guitarra do papai, como ele gosta de ser chamado. Também tem o Ronaldo Petiço, que é da primeira geração da história do Tia Barbaridade. Célio Araújo, nosso baterista. Miguel Ramos, contrabaixo. Thiago Lopes, gaita piana. E William Fagundes, meu parceiro de cantoria.
4: Tá bem, esse é o timaço do Tia Barbaridade. Esse é o time do Tia. Telefone para contratos.
6: Vai falar direto com ele, Paulinho Mombassaro. Número 51999518234. Vou repetir, 51999518234.
4: E as redes que não são de pesca?
6: As redes que não são de pesca, mas da peixe.
4: Isso,
6: peixe
4: é
6: bom. A gente precisa que tenha os peixes, né?
4: Peixe nosso... sereia.
6: Com certeza. O nosso Instagram, o @ Tia Barbaridade. Facebook, Tia Barbaridade Oficial. E o nosso canal do YouTube também. É o Tia Barbaridade Oficial. Ali tá cheio de novidades. Vocês acompanham os nossos lançamentos.
4: Mais música do Tchê para os nossos ouvintes.
6: Vamos lá. Só Sei Te Amar, essa vem com a participação do grupo Sorriso Lindo, que é de composição de Juliano Lucas, Rogério Ferrari e Miguel Correia. E Sábado é o Dia, um clássico da nossa história, do nosso querido e eterno parceiro e ídolo Marcelo Tchê.

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1: Ouvimos um Tchê Barbaridade, Só Sei Te Amar. E na sequência, Sábado o Dia. Meus queridos colegas, depois de termos acionado veementemente o amigo Ganso para que rodasse as músicas de vocês, com esse incentivo não tem como não rodar. Então agradeço a vocês, fica aqui o microfone à disposição para as considerações finais de ambos.
2: Doutor, muito obrigado. Deixar um abração especial a todos os ouvintes. É sempre um prazer a gente estar com o senhor, com essa áurea maravilhosa.
1: Obrigado.
2: Que Deus abençoe com muita saúde, cada vez mais êxito na sua carreira.
1: Obrigado.
2: Consequentemente na carreira do Tchê Barbaridade. E assim, peço também, em nome do Tchê Barbaridade, que Deus continue nos abençoando com muitas coisas boas, né, Gabão?
3: Faço das palavras do Cristiano as minhas, doutor Edson. Gratidão sempre.
1: Obrigado, querido amigo.
3: Que Deus lhe conceda saúde, vida eterna, vida longa.
1: Nós todos,
3: vida
1: longa. Ouvintes.
3: E esse programa maravilhoso, ao Ganso, que é um parceiro de muito tempo.
2: Querido Ganso.
3: Estava com saudade já, que me ajudou em muitas gravações da City, com as notinhas. E aos ouvintes, se dependesse do doutor Edson, do Tchê Barbaridade, nós ficaríamos aqui um dia todo contando caos para vocês.
1: Mas com certeza, bagagem.
3: Vai ter outras oportunidades. Fica aqui, em nome da família Tchê Barbaridade, a nossa gratidão.
1: Valeu. Leve mais uma vez o meu abraço a todos os demais colegas, em especial ao Paulinho, que conduz com tanta maestria essa grande banda, como vocês chamam, né? Grande grupo musical, Tchê Barbaridade. Meus ouvintes, muito obrigado pela audiência de todos. 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
1: 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Mais uma vez a minha gratidão a toda a nossa audiência. Obrigado, amigo Ganso. Obrigado a Jesus Cristo, o nosso grande arquiteto universo. Até lá. Semana que vem, na sua rádio favorita, mais uma edição do Encontro com os Serranos. Gauchada do Rio Grande do Brasil, meu baita abraço!
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2: 1h48.
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6: Olá, meu povo, tudo bem? Que a paz e a graça do Senhor esteja convosco, amém? Será bem-vindo. Mais um final de semana, tamo junto agora pra louvar, adorar e agradecer o nome do Rei dos Reis, Senhor dos Senhores. Eu sou Aeronildo Tex e a partir de agora estamos no ar com o Top Gospel Brasil. E de final de semana vai ser um pouquinho diferente, né? Vamos começar assim, ó, com essa versão.

0: intervalo, daqui a pouquinho tô de volta, tá, pessoal? Já. A gente continua com mais Top Gospel Brasil, pra você que tá ligadão aí, curtindo nosso programa, seja bem-vindo. Vamos que vamos, né? Rapidinho, a gente vai e volta já.
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2: 2 e 3.
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Vamos de Fernandinho, Fernandinho, uma hora de celebração pra você ligadinho aqui curtindo o nosso Top Gospel Brasil de final de semana.

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0: tribo de Judá. Isso mesmo, diretor. Isso mesmo, diretor. Isso mesmo, leão da tribo de Judá. Pra você ligado, curtindo o nosso Top Gospel Brasil. Deixa eu dar um abraço pra Junqueiro, Alagoa, Marmeleiro, Paraná, a turma de Tamandaré, Pernambuco, Porto Walter, Acre, Jequié, pessoal da Bahia também, pelo Porto Seguro, Acrelândia, Acrelândia no Acre, né? Triunfo na Paraíba, Ibimirim, a turma também do Pernambuco, Paraimópolis, Roraima, e União de Minas, também Carolina, Capitão Enéas, todo mundo conectado curtindo nosso programa por aí, seja muito bem-vindo ao nosso Top Gospel Brasil, que volta já.
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2: 2:15.
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4: Estamos de volta e nós continuamos com o nosso Top Gospel Brasil. Que louvor, a gente toca. O chão vai tremer, é o som do Davi Sarsen numa versão heavy metal.

0: I remember! Eu me lembro de ti, teve Leandro Borges, tu sabes? E eu sou o João Batimente, da Davi Sasser. Daqui a pouquinho a gente continua com mais Top Gospel Brasil. Manda mais alô, já já!
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1: 12:31.
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3: Maravilha, estamos de volta. Nós continuamos com o nosso Top Gospel Brasil. Opa, bacana. Mandar um abração pra toda a galera, pra todos os irmãos, né? Pra você que tá aí em

Limeira, Nova Cruz, Bocaina de Minas, no Minas de Minas Gerais, né? Campo Grande, Alagoas, Clevelândia, Paraná, Tuba da Jordânia, Minas Gerais, Luiz Eduardo Magalhães na Bahia e também Batalha, né? Que é no Piauí e claro, a Canindé no Ceará. Tuba toda curtindo aqui o nosso Top Gospel Brasil, que o Senhor te abençoe, meu irmão. Tem pra você mais louvor.

0: Voz da Verdade. Obrigado, pessoal, pela companhia, obrigado pela audiência. Mais um final de semana. Papai do Céu te abençoe sempre. Valeu, um abraço, tchau, a gente se vê por aí, se Deus permitir. Valeu, valeu.
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2: 12h45.
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6: Luzes na pista? Conferido. Som ajustado? Conferido. Então pode começar a festa. Este é o espaço onde a energia nunca cai. É o momento do show que agita profundamente o coração sertanejo. Os hits sertanejos mais emocionantes estão chegando um por um. Desfilam na pista mais querida do Brasil. Do romance apaixonante ao ritmo frenético das festas, cada sucesso é celebrado aqui com paixão e nostalgia. Neste espaço, nós cantamos, dançamos, sentimos e celebramos juntos. O sertanejo é exatamente isso. Pura paixão, verdadeira amizade, momentos de encontro e festa, a música que marca nossas vidas. Aqui é Paulinho Maciel convidando você para embarcar nesta jornada musical comigo. Estamos ao vivo no Pistaneja, onde as canções sertanejas brilham na pista mais querida do Brasil. Iniciamos apenas com excelência, para agitar todo mundo.

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0: isso foi só uma amostra do que vem por aí. A festa sertaneja está apenas começando. Fique ligado, a Pistaneja, a favorita dos brasileiros, logo vai desfilar mais um sucesso pra você.
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0: rádio certa. E rapidinho a gente volta com mais músicas.
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2: 3 e 1.
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4: O descanso acabou. O espetáculo sertanejo não dá trégua. A pista continua convidativa. E a batida musical incessante. E o clima de festa sertaneja domina novamente. Teve um instante para respirar? Então prepare-se, porque vamos dançar, cantar e capturar cada ritmo. O Pistaneja está de volta em grande estilo. A festa não dá mais pausa e esse sucesso sertanejos a todo vapor. A cada bloco musical, o ambiente fica ainda mais vibrante. Na pista mais querida do Brasil. Tem estilo para os apaixonados. Tem sucesso para quem gosta de dançar. E tem refrão para cantarmos juntos. Esse é o clima do Pistaneja. Vire o dial pra cima. Junte a galera e continue comigo na nossa viagem sonora. Cada música nos entrega uma experiência emocional diferente. Eu, Paulinho Marcial, estou aqui novamente, levando até você os hits que agitam o nosso ambiente. Vamos manter a energia alta. Pistaneja está tocando.

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2: 3:19.
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4: O tempo voou no intervalo e já estamos na pista pronta, mas as canções sertanejas se sucedem. Evocam as emoções, ritmos de dança e narrativa familiares a todos. A vibração coletiva são os corações pulsando e a pistaneja provando porque ela é insubstituível, porque ela é insubstituível no Brasil. Eu sou Paulinho Maciel, continuo aqui trazendo o melhor da música sertaneja para você. Estamos ao vivo com mais um segmento do Pistaneja, a festa que não tem fim por aqui. Vamos com tudo, segura aí.

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0: Vibe na pista definiu. O som rolou e ainda temos muito pela frente. Entretanto, agora é hora de um breve respiro, apenas para harmonizar a energia. No entanto, agora é um instante para uma pausa rápida, somente para acertar a energia.
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3: 3h35.
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4: O intervalo acabou. Agora voltamos com tudo com o som sertanejo que tanto adoramos. Os estilos continuam na passarela. O público segue entoando as canções. E cada tema musical evoca um sentimento diferente. Paulinho e Marcel aqui mantendo a energia lá em cima com vocês no bloco do Pistaneja. A pista que o Brasil adora.

0: ambiente fervilhou. As músicas sertanejas brilharam e o bloco deixou todos arrepiados. Chegou um instante de tomar aquele breve respiro. O próximo bloco está chegando com tudo, cheio de ritmo para você cantar junto e dançar muito. Eu sou Paulinho Maciel. Não saiam daí, logo mais tem muito mais emoção na Pista Neja, a pista mais amada do Brasil.
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0: 3:53.
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2: Um piscar de olhos, o intervalo passou e agora o Pista Sertaneja está de volta, pronto para os grandes sucessos voltarem. E agora, um breve intervalo para revitalizar as nossas forças. Sou Paulinho Maciel e continuamos juntos nessa festa. Está começando mais um segmento da Pistaneja, a pista sertaneja mais animada do rádio.

0: calor na pista, o ritmo contagiante da música e a emoção dominando o ambiente. Agora vamos fazer o intervalo curto, só para renovar o ânimo. Fique por aí, em instantes, mais sucessos na pistaneja. A queridinha do Brasil.
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2: 4 e 8.
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3: O intervalo terminou, mas agora seguimos na reta final da nossa celebração sertaneja. Prepare-se para a seleção de maiores sucessos que vão desfilar. E como sempre, o melhor está reservado para o fim. Cada nota musical carrega um valor inestimável. Cada refrão ecoa com maior intensidade, pois celebramos o encerramento de nossa festa sertaneja. E você, sempre junto de nós, cantando e vibrando na pista que o Brasil mais ama. Está se aproximando o momento de desfrutar os sucessos que encerram o nosso programa em grande estilo. Eu sou Paulinho Maciel e te convido a permanecer comigo até o final, porque agora se inicia o último bloco do Pistaneja, a celebração sertaneja que nunca

como a pista esteve hoje. Cada música carregava uma carga emocional intensa. Todos os refrões eram compartilhados pela voz da multidão. E o clima sertanejo dominava o ambiente. Um sincero

0: Obrigado para quem esteve do outro lado cantando, dançando e fazendo a festa pulsar. Sem sua presença, não teríamos essa energia. Você é parte fundamental desta celebração. Entretanto, todo evento tem seu encerramento, mas aqui dizemos um adeus imaginando o próximo, pois o ritmo sertanejo é ininterrupto, a emoção não tira folga e a pista permanece pronta para acolher mais êxitos.
1: Eu, Paulinho Maciel, tive o prazer de estar à frente de mais um programa na pista da sua sintonia. Nos vemos na próxima edição do Pistaneja. Que a música sempre acompanhe você.
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3: 4:26.
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0: E nós chegamos com o programa Só Bandas. Tudo bem por aí? Espero que estejam ótimos, que a semana de todos esteja... tenha sido muito boa, que vocês estejam felizes e que agora vão curtir os melhores sons do sul do Brasil. Tô chegando com Rogério Magrão e banda O Coração Pirou.
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3: 4:41.

0: Passarela parece feitiço e Cosmo Express com Avancei o Sinal, fechando mais um bloquinho aqui do nosso programinha. Fica com a gente, não saia daí. Piriri, biriri.
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2: 5:11.

0: Brilhante, tivemos Porto do Sol mandando pra gente Minha Cama Só Quer Você. E eu volto já já, hein? Não sai daí.
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0: musical Sargentão e André Renner e banda Fruto Especial com Cristiano e Matheus tocando aqui na nossa programação, fechando mais um bloquinho do programa Só Bandas, que volta já, hein? Não saia daí. 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
4: 5:37.

0: Bate-Bola, seu Marino tirando o mel da flor. E o nosso programinha volta em instantes. Fica com a gente. 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

0: Eita, povo bom demais são vocês, hein, ouvintes? Bom final de semana, bom churrasco, boa diversão, curtindo aqui a nossa programação. Agora a Banda 10 canta Marte ou Saturno.
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0: Grau com a saudade de ex. E o nosso programinha volta rapidinho. Fica com a gente.
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3: Seis e cinco.

0: Rainha musical Fígado de Aço, tem gente que tem, hein? A banda Mercosul colado em suas mãos e tivemos também Portal do Sul Chorando Estou. Assim fica por aqui, o programa só bandas do seu final de semana. Valeu demais, turma, aquele abraço, fique com Deus e até o próximo programa. Bim, bim, bim, bim.
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5: 6:18.

0: da sequência, o Negão volta daqui a pouco.
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6: 6h46.
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8: Bem, senhoras e senhores, de volta! Vamos seguindo a empreitada, seguindo em frente no Parada Sertaneja. Bora com o Negão, bora com o

0: senhoras e senhores, final do Parada Sertaneja de hoje. Foi bom demais, mês de agosto. Alô, pionada. A gente volta no próximo. Um abraço, fiquem todos com Deus. Tchau, obrigado.
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1: 7:12. 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

vamos nessa. É o primeiro final de semana do mês de agosto do ano de 2026. É o programa Onda Sertaneja chegando a partir de agora. Pra você e por você, vamos juntos. Éder Machado na comunicação, boa música, sucesso e alegria, clima gostoso e a sua companhia. Nas redes sociais, na internet, no aplicativo, tudo de bom, Brasil. Vamos juntos, Onda Sertaneja, edição final de semana, está no ar.

Os atos dos outros não podemos prever, mas os nossos atos são por nossa conta e risco. Então, pense bem nas suas atitudes e nos seus passos.

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1: Tá de boa, todo mundo curtindo o programa Onda Sertaneja, Marcelinho de Lima e Panda. Num gole só, Banda Elite sempre, sempre. E Garotos de Ouro, Guria do Laço, o som é bom, a música é gostosa e a tua companhia é sucesso.
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Lucas Igor Flash aqui no programa Onda Sertaneja. Vamos a um rápido break, já já eu volto. Momento da Tradição Brasil, daqui a pouco.

0: Legal demais, já estamos de volta, retornando meus brothers, meus queridos, os ouvintes mais ligados na programação. É o Onda Sertaneja pra você e por você, Éder Machado te faz companhia. A companhia certinha por aqui. Deixa eu mandar um salve e um alô muito carinhoso pra Macedônia em São Paulo, Sebastião Leal no Piauí, Luiz Domingues no Maranhão, alô Canhotinho em Pernambuco, Pereiro no Ceará e também o Mirim, Nova Cruz, Rio Grande do Norte, Glória do Goitá em Pernambuco, Vila Nova dos Martírios no Maranhão, alô Fortaleza no Ceará, Eunápolis na Bahia, Arco Verde em Pernambuco, Sussuapara e também Valença do Piauí no Piauí, Afogados da Ingazeira em Pernambuco, Conselheiro Lafaiete, alô Minas Gerais, Serafina Correia no Rio Grande do Sul, Santa Quitéria no Ceará, Jandaia em Goiás, Pio 12 no Maranhão, alô Vargem Grande Paulista em São Paulo, Centralina, Minas Gerais, Santa Brígida na Bahia, Uruoca no Ceará, Ilha de Itamaracá em Pernambuco e também Nova Esperança no Paraná. Bem de boa, vocês estão ligados acompanhando o programa Líder de Audiência, Onda Sertaneja, Éder Machado na comunicação. Apresento agora, em destaque no programa, Momento da Tradição. Aumenta o volume, confere o destaque de hoje.
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0: No programa Onda Sertaneja, Momento da Tradição, apresenta Lincoln Ramos e Grupo. Ele que é músico, cantor, produtor e compositor gaúcho. Gaiteiro nascido e criado em São Luís Gonzaga, no Rio Grande do Sul. Começou a tocar e cantar aos 8 anos de idade. Lincoln Ramos e Grupo cantam no programa Meu Nome é Tchê.

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1: Fechando por aqui o bloquinho com eles, Justin, Colgirl, que som legal, música boa, tua companhia e os melhores ouvintes, é o programa Onda Sertaneja, a sensação do momento, curte, música boa, sucesso e alegria.

Regis Marques, Grupo Rodeio, do Potreiro à Janela, Eduardo Costa, Imagina Eu. Ainda conferimos também Churrasco e Vaneira, Pegando Ônibus, Beijo com Cerveja e Amor Mafioso. Grupo Querência, Cheguei no Meu Limite. Assim vamos chegando ao final da edição de hoje do programa Onda Sertaneja. Muito obrigado pela sua companhia, pelo carinho e pela audiência de vocês que ficaram ligadaço. Daqui a pouquinho mais um programa líder e campeão de audiência pintando pra você. Éder Machado tá dizendo o seguinte, mulherada, cheguem juntinhas no rádio e sintam-se beijadas. Rapaziada, sintam-se todos abraçados. Gente da gente, um beijo carinhoso, fiquem com Deus, cuide-se.

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11: Minha gente amada, estamos iniciando Coração Sertanejo, um local criado para os verdadeiros amantes do sertanejo na alma e no coração. Cada palavra infunde a vida à prosa, trazendo à tona lembranças e emoções, como uma agradável visita no crepúsculo. Neste lugar, o sentimento se une à música e cada melodia penetra na alma de quem entende o verdadeiro significado da simplicidade. Aumente o volume, porque a verdadeira essência do sertanejo raiz está no ar e a estrada nos convida para uma viagem repleta de emoções.

despedimos dessa tendência que marcou nossa sintonia. O sertanejo tem esse poder, aproxima, emociona e acompanha em todos os momentos. Para continuar nessa vibe, vamos e mais música boa!

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1: Aquela moda que toca profundamente a alma. E agora vamos fazer um breve intervalo. Inspire fundo e ajuste suas emoções, porque após essa pausa continuaremos com mais histórias e melodias do coração pra você. Não saia daí, o Coração Sertanejo retorna logo.
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2: 8:28.
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4: Voltamos a nos encontrar no Coração Sertanejo, onde mais uma vez destacamos a emoção, o vigor do universo sertanejo. Seguimos nesse ritmo, pois cada canção é um resgate de memórias eternas. Continuamos em perfeita harmonia, aproximando você do essencial, o coração que bate em uníssono com as melodias. E fique atento, hein? Porque temos aqui novidades musicais para colorir sua história agorinha mesmo.

finalizar esse som, o coração sertanejo permanece robusto, despertando emoções em você. Cada acorde é mais uma etapa na estrada que percorremos juntos. E o passeio não para, seguimos com mais elegância em nosso

0: uma delícia o clima no coração sertanejo hoje. Agora vamos pausar rapidamente. Continuem conosco, porque ainda tem muito mais alegria e emoção esperando por você. Fique ligado, já voltamos com mais ritmos sertanejos no coração sertanejo.
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2: Mais música. 8h45.
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4: Retornando com o Coração Sertanejo, sempre aproximando você da verdadeira essência sertaneja. Continuamos nessa jornada, pois a música sertaneja segue sem parar. E pode apostar, continuaremos trazendo moda que faz o coração pulsar. Aumenta o volume.

já na passagem desta bela tendência sertaneja, o que realmente fica é a certeza de que o seu impacto é eterno. Essa música que dá cadência às nossas existências, unindo contos e afetos. E para não deixarmos o ritmo cair, vamos à próxima música.

0: coração sertanejo continua reverberando as nossas almas, porém, chegou o momento de uma parada rápida. Não se preocupe, é apenas para pegar um ar e logo voltamos com mais músicas. Aqueles que estão conectados conosco sabem que o sentimento sempre flui ininterruptamente. Em breve, mais canções para colorir o seu dia.
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